pneumático, que também significa que eu não sei de nada sobre a morte.